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4: Olá, bem-vindos a mais um bloco informativo de fim de semana. A Câmara Municipal de Estarreja e a Associação EPIS, Empresários para a Inclusão Social, renovaram o protocolo de colaboração para dar continuidade ao programa Mediadores para o Sucesso Escolar nos anos letivos 2025-2026, 2026-2027 e 2027-2028. Este programa, que visa combater o insucesso e o abandono escolar, promovendo a inclusão social de jovens em risco, com a atribuição de um subsídio anual de mais de 3.100 euros, atua nos segundos e terceiros ciclos de escolaridade, utilizando uma abordagem de mediação de 360, que envolve alunos, famílias, professores e comunidade. A metodologia centra-se no desenvolvimento de competências não cognitivas, como autonomia, autoestima e motivação, essenciais para o sucesso escolar e pessoal dos jovens. Além da mediação, o programa destaca-se também pela atribuição de bolsas sociais EPIS, destinadas a apoiar alunos carenciados no ensino secundário e universitário. Em 2024, foram atribuídas 227 bolsas num investimento social superior a 544 mil euros. A empresa CIRS, sediada em Estarreja, foi uma das 42 parceiras, destinando 5 bolsas a alunos que estudem ou residam no concelho e que tenham concluído com sucesso o 9º ano de escolaridade. De relembrar que esta colaboração nasceu no ano letivo 2012-2013, em parceria com a Câmara Municipal e com os agrupamentos de escolas de Estarreja e de Pardilhó. O programa da EPIS resulta de uma rede de empresas e empresários que, de forma colaborativa, procuram contribuir para a redução do insucesso e do abandono escolar, bem como para a promoção da inclusão social em Portugal. Criado em 2006, o EPIS atua sobretudo na área da educação, apoiando alunos em risco através de mediadores e programas personalizados, fomentando competências socioemocionais e criando oportunidades de desenvolvimento pessoal e profissional. O objetivo central é mobilizar recursos e conhecimento do setor empresarial em prol da coesão social, reforçando a ligação entre escola, família, comunidade e mercado de trabalho. No próximo dia 2 de junho, pelas 11 horas, a Comur, Museu Municipal, recebe a inauguração da exposição fotográfica H2O, uma fórmula diferentes olhares. Esta exposição reúne os trabalhos desenvolvidos no âmbito do concurso escolar com o mesmo nome, dando voz à criatividade e à sensibilidade de alunos do 7º ao 12º ano, bem como de pessoal docente e não docente do agrupamento de escolas. Através da fotografia, os participantes exploraram diferentes formas de observar, interpretar e representar a água no cotidiano e no mundo que os rodeia. H2O, uma fórmula diferentes olhares, convida a comunidade a descobrir perspectivas únicas sobre um elemento essencial à vida, através de imagens que refletem consciência, a expressão artística e diversidade de olhares. Poderá visitar a exposição até ao dia 31 de julho. A entrada é livre. O projeto Legiox, um jogo de estimulação cognitiva criado para apoiar o desenvolvimento de competências mentais, venceu o concurso de ideias Faz o Teu Futuro, integrado na Academia Empreende Mais. A final do concurso decorreu a 26 de maio no Cineteatro Alba, reunindo 8 projetos finalistas apresentados por alunos do ensino secundário e profissional. A ideia vencedora foi desenvolvida por Henrique Marcos, Ricardo Perdigão e Guilherme Matos, da Escola Secundária de Albergaria à Velha, com orientação da professora Ana Maria Esteves. O segundo lugar foi atribuído ao projeto EcoTritur, um equipamento destinado à trituração de plásticos para facilitar a reciclagem e reutilização de resíduos. Já o terceiro prémio distinguiu o L&L Hub Criativo, um espaço colaborativo e multidisciplinar dedicado às áreas artísticas e culturais. Os vencedores receberam vouchers para utilizar no comércio local nos valores de 150, 100 e 50 euros, respectivamente. Durante a cerimónia, o município destacou a importância do concurso na promoção da criatividade, inovação e espírito empreendedor entre os jovens. A sessão contou ainda com momentos culturais protagonizados por alunos das escolas do concelho. A Academia Empreende Mais, atualmente na sua 12ª edição, é promovida pelo município de Albergaria à Velha, em parceria com estabelecimentos de ensino locais, e foi reconhecida pelo Programa Europeu Urbact como uma boa prática de desenvolvimento local e inovação. Terminamos assim este bloco informativo. Eu regresso mais logo. Fique connosco. Até já.
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9: Olá a todos, bem-vindos aos Novos Parodiantes, o único programa onde a crise não nos tira o sorriso, até porque se ficássemos à espera que a crise passasse para sorrir, já nunca estávamos. Fiquem connosco!
10: Olha, o meu filho pediu dinheiro emprestado.
11: Ai, pediu. E para quê?
10: Olha, foi para pagar as dívidas.
11: E tu emprestaste?
10: Emprestei. Agora somos, é... Somos dois a dever.
9: Olha, Maria Alzira, sabes qual é o animal mais honesto do mundo?
12: Mais honesto? Qual?
9: O porco.
12: Ah, o porco. Mas porquê?
9: Olha, porque dá tudo o que tem... E não pede nada em troca, pá.
12: Lá isso é verdade.
9: É, ao contrário de certas pessoas que eu conheço. Não dão nada, olha, e ainda ficam a dever. Lá na aldeia, o café do Américo é aquele tipicamente português.
12: Ai, Américo, a tua televisão está avariada.
9: Avariada?
8: Mas porquê?
12: Está sempre a dar o mesmo.
8: O mesmo o quê?
12: Olha, notícias más.
8: Oh, pá. Oh, mulher, isso não é a televisão que está variada.
12: Ah, é? Não.
8: Olha, é o mundo.
13: Oh, médico, olha, o meu filho tirou o curso de medicina.
14: Ah, tirou! Que orgulho, Kim!
13: Muito orgulho! 6 anos de curso, tese e tudo!
14: E já está a trabalhar?
13: Está. Olha, está no hospital.
14: Ah, que bom! E em que especialidade?
13: É segurança.
14: Ah, segurança?
13: É, está à porta das urgências a dizer às pessoas para fazer fila.
14: Com um curso de medicina!
13: Olha, ele pelo menos assim diz que sabe o que é que as pessoas têm, olha, enquanto esperam. Oh, médico, olha, o vizinho Evaristo foi ao psicólogo.
14: Ah, o Evaristo? Ah, aquele homem não tem problema nenhum.
13: Olha, não tinha, mas foi na mesma.
14: Porquê?
13: Ele disse que queria ter alguém com quem falar e...
14: Mas ele fala com toda a gente.
13: Fala, mas olha, o psicólogo esse, pelo menos esse não o pode interromper. Oh, médico, olha, o meu sogro deixa testamento.
14: Ai, deixou, e deixou muita coisa.
13: Deixou, olha, deixou a herdade ao filho mais velho, a casa à filha mais nova e o dinheiro todo ao neto.
14: Ana, e a ti?
13: A mim, olha, a mim deixou a dívida do café.
14: A dívida do café? Que café?
13: Ah, então este.
14: O teu sogro devia dinheiro.
13: Desde 2011.
14: Desde 2011 eu nunca soube.
13: Sabias, mas ele dizia que eras tu que tinhas esquecido.
14: Ah, eu nunca me esqueço de uma dívida.
13: Pois, olha, foi o que eu disse ao advogado.
14: E o advogado?
13: O advogado disse que então tens que cobrar a mim.
14: A ti? Porquê a ti?
13: Porque fui eu que bebi.
14: Ah. Tu bebeste e o teu sogro ficou a dever. Ai, que nem é que eu não estou a perceber nada.
13: Era ele que me convidava. E eu não ia recusar, pois não.
14: Ah, e quanto é que ele devia?
13: 340 euros.
14: 340 euros? Em bicas?
13: Olha, em bicas, em imperiais, bagaços e um prego que ele disse que era para o aniversário da mulher.
14: E tu, o que é que trouxeste para o aniversário da mulher?
13: Ah, fui ao casamento, olha, de mãos a abanar. A culpa é tua. Tu é que não tinhas troco.
15: As velhas amigas encontraram-se para um reencontro de colegas do liceu. Estão todas divorciadas e nenhuma delas parece um camafeu.
16: Oh, minhas queridas amigas! Quecas! Ai, quem diria que também vinhas?
17: Oh, querida, claro que sim! Afinal, sempre é a festa dos 20 anos da malta do liceu!
16: Ai, 20 anos! Quem diria? Já passou assim tanto tempo e nós aqui estamos todas frescas, que nem umas alfaces!
17: Oh, querida, nem se esperava outra coisa. Já na altura, nós éramos as brasas do liceu.
16: Vá lá, conta como está a tua vida. O que fazes? Onde vives? És casada?
17: Ai, querida, estou divorciada.
16: Ah. Deixa-me adivinhar. Ele traiu-te?
17: Trair-me? Coitadinho dele, querida. Nem para mim ele tinha pedalada. E ele arranja a força para outra.
16: Então, o que é que se passou,
17: querida? Ora, querida, enfim, tive a infeliz ideia de casar com um licenciado.
16: Ah, sim, senhora. Conta lá como é que é ser esposa de um doutor.
17: É como vos digo, não é nada de especial.
16: Ai, não.
17: Oh, filha.
16: Então, mas porquê, querida?
17: Querida, querida, bem vistas as coisas. Um canudo qualquer homem tem. Agora, saber usá-lo, isso é mais complicado.
16: Então, e tu, Lecas, o que é que fazes?
18: Ai, eu estou a lançar a minha carreira.
17: Carreira de quê?
18: Carreira artística, mulher.
16: Ah,
19: Sim?
20: É verdade. É lá tu que alegas. Até já arranjou um empresário e tudo.
21: Ina, Ina!
20: Empresário e não só. Porque o Cacá também é meu namorado.
19: Cacá? Oh, querida, qual Cacá? O que andava na nossa turma?
20: Esse mesmo! Agora é empresário de artistas!
22: Sim, olha, ele garantiu-me que me vai abrir muitas portas!
19: Oh, querida, esquece! Olha, querida, as únicas portas que ele te vai abrir são as portas dos carros que param para te apanhar ali em Monsanto!
22: Mas Monsanto?
19: Sim! Então não sabes que as únicas atuações que as meninas do Cacá fazem são em privado, na traseira dos caminhões que param na beira da estrada?
20: Meninas, mas já vi que eu fui a única que se deu bem no campo sentimental.
22: Oh, a sério? Oh, vá lá, conta-nos quem é o teu marido.
20: Ah, marido não, companheiro.
19: Oh, isso, querida, mas diz lá o que é que ele faz.
20: É estivador, ali no Porto de Lisboa.
22: Estivador?
19: Quecas, tu francamente... Vives com um estivador.
20: Sim.
19: E ainda por cima vens dizer que tiveste sorte no amor.
20: Ai, tive. Então querem ver? Ele não tem curso, mal sabe falar e é burro que nem um calhau.
22: Oh, Rica, então e o canudo?
20: Ah, isso então, ai, nem se fala. Ele gasta as forças todas a carregar coisas para os barcos.
19: Oh, querida, olha, não devido, não devido.
20: Não, olha, abre portas, é coisa que ele não é capaz de me fazer. Pelo contrário, é o homenzinho para entrar em casa antes de mim e fechar uma porta na cara.
22: Oh, então por que raia que disse que deste bem no campo sentimental?
20: Oh, querida, então olha, porque eu, como estou sempre a mudar de casa, poupo um dinheirão em mudanças. Ele sozinho carrega com a mobília tudinha, tudinha.
13: Ai, doutor, tenho uma dor aqui.
14: Sim.
13: E aqui.
14: Aí também.
13: E aqui. Ah. Olha onde quer que eu toque, dói.
14: Ah, estou a perceber.
13: O que é que eu tenho?
14: O que é que tem? Homem, tem o dedo partido.
23: Quer dizer, vem aqui um homem à companhia de seguros dizer que a minha garagem ardeu toda e vocês dizem que não me pagam nada.
14: Oh, Sr. Aristides, no contrato diz claramente que só pagamos se houver um raio, homem.
23: Ah, pois ouve. O raio do meu vizinho.

0: Olha, mamãe, amanhã não há aulas.
1: Não há aulas? Mas não há aulas porquê?
0: É que houve um miúdo lá da escola que pôs um alfinete na cadeira da setora.
1: Credo, que maldade. E a senhora professora, picou-se?
0: Não, porque eu na altura em que ela ia sentar-se, tirei-lhe a cadeira. Graças a mim não se picou. Embora tivesse partido a bacia. O que vale é que eu não precisei da bacia para nada, porque já tinha lavado as mãos. Sou um chaval de mãos limpas, mamã.
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0: langostinha, vamos à langostinha.
1: Oh, sem lenha, todos por fim a sardanha.
0: Oh, freguesa, oh, freguesa, olha a petinga. Ah, tão boa que vai ao tacho e não minga.
2: Está fresca.
0: Ah, freguesa, olha, está fresquíssima. Olha, fui eu buscá-la ao barco às 4 da manhã.
2: Ai, que esquisito. Ainda estão cheias de gelo. Diga-me uma coisa, tem a certeza que não são congeladas?
0: Ah, fezinha, claro que não. O gelo que você está a ver é do frio. Está com um brilho tão grande que até congela a baba das patingas, senhora.
1: Oh, Silenha, velha, tu realmente mentes com quantos dedos tens na boca?
0: Olha como só tenho 5 dentes. Isso quer dizer que sou muito honesta. Brigadinho pelo elogio.
2: Olha, está bem, pronto. Então eu levo uma dúzia delas, está bem?
0: Ah, faz você, me sei muito bem, freguesa. São 3 aéreos e mais, faz favor.
2: Então aqui está.
0: Ah, senhora, não tem mais pequeno? 50 aéreos a esta hora da manhã. Olha que assim, dá-me cabo dos trocos.
1: Oh, mulher, lá estás tu outra vez ao trabalho. Tu nem sequer tens troco para isso. Ao máximo deves ter para aí 2 aéreos aí no avental.
0: Está calada, mulher, está calada. Olha, ainda por cima, freguesa, com tanta nota falsa para aí a circular, a gente nunca sabe se há de confiar ou não.
2: Ouça lá, se está a suspeitar de mim, passa a nota num desses detectores de notas falsas e já tira as dúvidas.
0: Ah, um daqueles detectores que dão uma luz azul. Pois é, freguesa, você veja lá que ainda ontem recebi um novinho em folha.
2: Ah, então ainda melhor.
1: Melhor não, pariga. Sabe, teve de voltar para trás, porque vai com defeito.
0: Olha isso. Em vez de ser azul, a luz era vermelha. E sabe como é? Na minha banca vermelho, só o Red Fish, que eu caço a lagarta até à raiz dos cabelos, percebe?
2: Olha, querida, então nesse caso, nada feito.
0: Uf! É que isso. Mas então vá-se embora e deixa-me aqui as petingas, que estão tão boas e baratinhas.
2: Então, a senhora não me dá troco?
0: Ah, então eu dava o troco, dava 2 chapadões nessa boca e ias bem aviada.
1: Tem calma, Silinha, que eu vou ligar ao meu filho.
0: O quê? Esse teso? Alguma vez ele tem troco de 50? Só se for 50 cêntimos.
1: Não, mulher, ele tem a maneira da gente saber se a nota é falsa ou verdadeira.
0: Como?
1: Até tu não te lembras que ele tem um daqueles carros da Tuning?
0: Do Tuninha? Oh, filha, pescar isso é ilegal.
1: Não, mulher, eu estou a dizer do Tuning. Aqueles carros todos assim artilhados, com palas e luzinhas.
0: Ah, estou a ver.
1: Ah, como ele tem assim uma luzinha azul a apontar para a estrada. A gente podia levar lá a nota e meter lá à frente dos faróis, a ver se é falso.
0: Oh, Agostinha, o carro do teu filho anda depressa.
1: Filha, é que há má velocidade.
0: É que dá um jeitão, um carro rápido, para ir a correr atrás da freguesa.
1: Ah, mas porquê?
0: Ah, tu não vês? Não vês que ela se foi embora, grandíssima badalhoca?
1: Ah, tu querias o quê? Começaste logo a desconfiar dela.
0: Oh, mulher, nos dias de hoje, a gente sabe lá em quem pode confiar. Ainda no outro dia, a minha Jéssica foi à internet e conseguiu falsificar as notas.
1: Até e comprou o quê? Diz lá.
0: 2 pares de estalos na tromba, que foi o que eu lhe dei quando descobri que ela tinha chumbado em matemática.
1: Matemática?
0: Sim, filha. O que ela falsificou foram as notas da escola. Se fosse as outras, até eu as apanhava e passavas aqui às totós das freguesas. Agostinha! Vamos lá, Agostinha!
1: Oh, Silinha, filha, antes prefiro assim uma sardinha.
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3: Hoje, no estúdio central dos novos parodiantes, vamos ter um caso que mete bolas. Muitas bolas, não é assim?
2: Ai, é verdade, é verdade. Temos aqui uma mulher que vive com o marido e mais dois. Olá, Karina. É verdade que é casada e vive com o seu marido e mais dois outros homens?
4: É verdade, é.
2: E como é que foi que isso aconteceu? Importa-se de nos dizer?
4: Ah, não me importo nada. Olha, foi a pedido do meu marido.
2: Ouviram? Ainda há maridos como deve ser, não é verdade? E o marido da Karina vai entrar agora aqui no nosso estúdio. Ailo!
4: Olá, querido. Beija-me, amor.
2: Você é casado com a Karina, não é?
5: Sou isso aí mesmo. Sou casado com a minha mulher. Sou.
2: Muito bem, muito bem. E o que é que você faz na vida?
5: Bem, de manhã vou à casa de banho. Tomo um mata-bicho. Depois...
2: Não é nada disso. Não é nada disso. Qual é a sua profissão?
5: Dou pontapés e cabeçadas.
2: Ah, sim. É segurança de alguma discoteca?
5: Calma aí, minha. Dou pontapés e cabeçadas, mas é nas bolas.
2: O quê? Mas quais bolas?
5: Nas bolas do futebol. Eu sou futebolista e jogador de futebol, moro. Oh, sou um grande goleador, principalmente quando meto golos.
2: Ah, é verdade que foi você que teve a ideia de levar dois homens lá para casa para viver consigo e com a sua mulher?
5: Eu fui. É que eu, para conseguir meter... Preciso de ponta.
2: Ai, desculpa. Importam-se de explicar melhor?
4: É simples. O meu marido precisa de ter ponta e por isso arranjou dois pontas que lhe empurram as bolas que é para ele as meter.
2: Ah, e aqui estão eles. O Olkovic e o Falkovic. Bem, foi mais uma entrevista no nosso estúdio central. Hoje apresentámos a história de um futebolista que, por falta de ponta, arranjou dois.
4: É isso aí! E se no próximo carnaval precisarem de uma atração brasileira, aí, em qualquer parte, eu também faço uma pontinha, tá?
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